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1: Meu Arena, vocês estão prontos para aprender o som agora, na hora? Pode ser ou não? Ok, isto é mais ou menos.

Mas ainda não acabou. Vocês estão prontos para cantar mais um bocadinho aqui? Estão prontos para cantar mais um bocadinho aqui? Ok. Então bora lá lembrar de novo. Só assim.

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0: 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São 7 horas.
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1: São 8 horas.
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2: São 9 horas.
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6: O Primeiro-Ministro, Luís Montenegro, esteve na segunda-feira no Conselho de Caminha para visitar a obra de recuperação do Paredão da Praia de Moledo, destruído pelas intempéries que assolaram o país em janeiro e fevereiro. Para além do Primeiro-Ministro, a visita contou com a presença da Ministra do Ambiente e Energia, Maria da Graça Carvalho, e do Presidente da Agência do Ambiente, José Pimenta Machado. A visita foi ainda acompanhada pela Presidente da Câmara, Liliana Silva, pelo Presidente da Assembleia Municipal, José Luís Lima, e pela Presidente da Junta da União de Freguesias de Moledo e Cristelo, Gorete Verde. Em declarações aos jornalistas, Luís Montenegro lembrou que o arranjo do Paredão da Praia de Moledo é uma das 30 empreitadas que estão a decorrer um pouco por todo o país no âmbito do Pilar Recuperação do PTRR, Portugal Transformação, Recuperação e Resiliência, que é a intervenção mais urgente relativamente àqueles que foram os estragos provocados pelo comboio de tempestades que assolou o país no início do ano e que provocou danos em grande parte da costa portuguesa, entre os quais a costa caminhense.
7: Muitas intervenções, o representante APA estava agora a recordar, mais de 30 empreitadas estão a decorrer neste momento no âmbito do Pilar Recuperação do PTRR, que é a intervenção mais urgente relativamente àqueles que foram os estragos do comboio de tempestades que assolaram o país no início do ano. Evidentemente que a frente de costa foi muito afetada, foi afetada desde esta zona, a zona mais a norte, aqui em Moledo, mas nós temos intervenções, por exemplo, entre a Quarteira e a Praia do Garrão no Algarve, com o intuito também de reforçar o areal e de proteger a zona da frente de mar, com vista a termos uma época balnear, vamos assim dizer, normal, com
8: época balnear com
7: capacidade de não haver perturbação na recepção dos nossos turistas e digamos, e na fruição de todos os portugueses dos períodos de descanso, sejam eles os fins de semana, os finais de tarde ou mesmo o período de férias.
6: O Primeiro-Ministro lembrou que Moledo era uma das zonas de intervenção mais premente, uma vez que se corria o risco de ter de interditar a praia durante o verão por falta de segurança. Montenegro acrescentou ainda que a rapidez com que a obra foi executada deveu-se ao regime jurídico aprovado pelo Governo, que simplificou procedimentos.
7: Aqui era uma das zonas mais prementes, porque estávamos mesmo em riscos de ter a praia interdita durante o verão por manifesta falta de segurança e teve de ser, de facto, muito, muito expedito. E como a Sra. Ministra do Ambiente e Energia estava agora aqui a recordar, foi o regime jurídico que nós aprovámos aplicável a esta altura da calamidade, que simplificou procedimentos, que agilizou os mecanismos de contratação pública, que permitiu esta resposta mais eficiente. Eu aproveito para também por via desta experiência sensibilizar todo o país para os benefícios que as alterações à lei da contratação pública podem trazer em termos de eficiência e não diminuição quer da transparência, quer da capacidade de fiscalizar e responsabilizar eventuais atropelos ao regime legal.
6: Durante a visita, Liliana Silva teve a oportunidade de chamar a atenção do Primeiro-Ministro para o assoreamento do Rio Minho, algo que Montenegro constatou quando se deslocou de Monção a Moledo. O Primeiro-Ministro sublinhou que esse mesmo assoreamento era agora mais evidente quando comparado com a sua última visita ao território.
2: Mas aqui para a reposição da areia conseguimos resolver dois problemas em um, que é retirando a areia do Rio Minho. Não sei se vocês passaram por lá e viram.
8: Completamente o senhor.
2: Trazia-se para aqui.
7: Tá, e nota-se bem.
8: Nota-se.
7: Mesmo desde o tempo em que eu estive aqui, foi aqui há um mês.
2: É, sim, foi.
7: Nota-se uma diferença grande.
6: Luís Montenegro, em visita ao Perdão de Moledo, na passada segunda-feira. A Associação das Festas do Povo de Campo Maior, o município de Campo Maior e o município de Vila Nova de Cerveira celebraram um protocolo de colaboração que visa a participação do reconhecido evento Crochê Sai à Rua de Cerveira na edição 2026 das Festas do Povo de Campo Maior, de 8 a 16 de agosto. Esta parceria representa um encontro entre duas das mais emblemáticas expressões culturais e artísticas do país, promovendo a valorização das tradições populares, da criatividade coletiva e do património cultural português. Reconhecidas internacionalmente e inscritas na lista do Património Cultural e Material da Humanidade da Unesco, as Festas do Povo de Campo Maior distinguem-se pela extraordinária mobilização da comunidade na criação de milhares de flores em papel, que transformam as ruas da vila num cenário único, atraindo milhares de visitantes nacionais e internacionais. Também o Crochê Sai à Rua, promovido pelo município de Vila Nova de Cerveira, se tem afirmado como um importante motor de dinamização turística e cultural do território minhoto, com projeção nacional e internacional. Através de trabalhos em crochê de grande dimensão, o evento transforma o espaço urbano numa galeria a céu aberto, proporcionando experiências diferenciadoras aos visitantes e promovendo a identidade local, o artesanato tradicional e a participação comunitária. Ao longo das últimas edições, o crochê Sai à Rua consolidou-se como um fator de atração turística relevante, contribuindo para o aumento da visibilidade mediática e da valorização económica do comércio local, da restauração e da hotelaria de Vila Nova de Cerveira. No âmbito desta recente colaboração, Vila Nova de Cerveira vai apresentar e divulgar elementos artísticos e expositivos do projeto Crochê Sai à Rua durante as Festas do Povo de 2026, contribuindo para enriquecer a programação cultural do evento e reforçar a atratividade turística de Campo Maior enquanto destino de turismo cultural e criativo. A colaboração entre as duas entidades pretende fomentar a partilha de experiências, promover a diversidade cultural e criar pontes entre territórios unidos pela valorização das tradições e da participação das comunidades. A GNR recuperou artigos em ouro avaliados em 3.560 euros e constituiu o arguído um homem de 48 anos pelo alegado furto daqueles bens numa residência no concelho de Ponta Barca, foi revelado esta segunda-feira. Segundo o Comando Territorial da GNR de Viana do Castelo, a recuperação dos bens e a detenção do homem decorreu de uma denúncia por furto em residência com recurso a arrombamento ocorrido no dia. Os militares da GNR desenvolveram diligências policiais que permitiram identificar e localizar o suspeito. No decurso da ação, foi realizada uma busca domiciliária, culminando na recuperação da totalidade dos artigos furtados, avaliados em cerca de 3.560 euros. Foram recuperados 3 pares de brincos em ouro, um brinco em ouro com pedras, um alfinete de peito em ouro, 9 anéis em ouro, um pendente em ouro, uma peça em ouro em forma de coroa, uma aliança em ouro e uma pulseira em tecido com pendente em ouro. O suspeito foi constituído arguido e os factos comunicados ao Tribunal Judicial de Ponta Barca.
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3: São 10 horas.
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2: São 11 horas.
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0: A Câmara de Caminha aprovou na terça-feira, por unanimidade, na reunião extraordinária que teve lugar no Salão Nobre dos Passos do Conselho, o protocolo de colaboração entre o município e a Direção-Geral da Autoridade Marítima para com participação financeira na adaptação de hangar destinada à instalação da Estação Salva-Vidas. A Estação Salva-Vidas vai ficar instalada junto ao posto da Polícia Marítima situado na Foz do Minho e deverá entrar em funcionamento já no próximo ano, como explicou a Presidente da Autarquia, que salientou que a instalação em caminha desta estação só foi possível graças ao muito diálogo que existiu.
1: O hangar será localizado nas instalações que já existem da Polícia Marítima. Eles têm ali uma espécie de um armazém que será agora totalmente requalificado e transformado numa estação salva-vidas. Estará ali também a trabalhar uma equipa a tempo inteiro, com nadadores salvadores, com vários agentes da Autoridade Marítima Nacional. Claro que isto só foi conseguido com muito diálogo e negociação. Caso contrário, obviamente que esta estação salva-vidas não viria para cá tão rápido, mas é essencial, até porque temos uma frente de mar muito grande, temos um rio extensíssimo, e portanto conseguimos um feito que foi de uma vez por todas resolver este problema e trazer para cá este investimento.
0: Segundo avançou a chefe do Executivo, a Câmara vai comparticipar com 50% a criação desta estação, que vai custar 400 mil euros, ou seja, 200 mil euros competem à Câmara e os outros 200 à Autoridade Marítima Nacional.
1: A restante parte, o restante 50%, é a Autoridade Marítima Nacional, são 400 mil o valor da obra, e toda a equipa técnica que vai ser necessária depois para pôr a estação salva-vidas a funcionar, é tudo da responsabilidade da Autoridade Marítima.
0: Quanto à entrada em funcionamento da estrutura, Liliana Silva apontou o início do próximo ano.
1: Eu sei que as obras vão ser lançadas brevemente e eu penso que no início do próximo ano já estará a obra concluída e entra em atividade. Aliás, já lançaram inclusive o concurso para parte dos recursos humanos que serão necessários para ingressarem depois nesta estação salva-vidas.
0: Liliana Silva a dar conta que no próximo ano o caminho já terá a funcionar uma estação salva-vidas. O Rio Minho volta a receber uma das provas mais emblemáticas do Remo Ibérico. A 19ª edição da Regata Internacional Ponte da Amizade acontece este sábado, 23 de maio, em Vila Nova de Cerveira. Integrada no calendário nacional da Federação Portuguesa de Remo, a prova reúne cerca de 150 atletas em representação de 11 clubes portugueses e espanhóis, reforçando o caráter transfronteiriço que tem marcado esta competição ao longo dos anos. O percurso mantém-se entre a Ponte da Amizade e o Cais do Rio Minho, com regatas destinadas aos escalões benjamins, infantis, iniciados e juvenis. Entre os momentos mais aguardados da competição, destacam-se as provas Rainha, o 4x juvenil feminino e o 8x juvenil masculino. A iniciativa é promovida pela Associação Desportiva e Cultural da Juventude de Cerveira, com o apoio da Câmara Municipal de Vila Nova de Cerveira, do Conselho de Tominho e da Federação Portuguesa de Remo. Para além da vertente competitiva, a regata pretende incentivar a prática do remo entre os mais jovens, promover o convívio entre atletas e valorizar o património natural e paisagístico do Rio Minho. As provas têm início marcado para as 9h30, prolongando-se até ao final da manhã. A jornada termina com a cerimónia de entrega de medalhas, seguida do habitual momento de convívio entre atletas, treinadores e organização. Mais do que competição, esta regata é um encontro que reforça a ligação entre os dois países, promove o desporto jovem e valoriza o Rio Minho como palco natural da excelência. As adegas de 16 produtores da sub-região de Monção e Melgaço dos Vinhos Verdes vão estar abertas ao público a 6 e 7 de junho para provas comentadas, visitas vínicas e experiências gastronómicas, foi divulgada esta quarta-feira. Em comunicado, a Comissão de Viticultura da região dos Vinhos Verdes explica que a primeira edição do Open Cellars Edition reúne produtores de vinhos verdes, restaurantes, unidades hoteleiras, espaços culturais e empresas de animação turística numa celebração conjunta do vinho, da gastronomia, da cultura e da paisagem através de um programa comum. O evento é realizado em parceria com os municípios de Monção e Melgaço e o Turismo do Porto e Norte de Portugal. O programa integra também harmonizações vínicas, workshops, sunsets entre vinhas, experiências de natureza e aventura, provas especiais de alvarinho, atividades culturais, artesanato local e propostas de alojamento temáticas.
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0: 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É meio-dia.
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5: 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Quer
6: dizer, o Presidente da República veio clarificar a importância de discutir o futuro de Caminha.
5: A ligação entre o Minho e a Galiza vai estreitar-se progressivamente. Pode haver interesse em atividades do lado de lá estabelecerem do lado de cá. Essa circulação pode ser importante para atividade produtiva contínua, não é só para turismo de férias.
6: Um futuro que se concretiza com a participação ativa dos jovens.
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1: A Câmara de Caminha aprovou na terça-feira, por unanimidade, na reunião extraordinária que teve lugar no Salão Nobre dos Passos do Conselho, o protocolo de colaboração entre o município e a Direção-Geral da Autoridade Marítima para comparticipação financeira na adaptação de hangar destinado à instalação da Estação Salva-Vidas. A Estação Salva-Vidas vai ficar instalada junto ao posto da Polícia Marítima situado na Foz do Minho e deverá entrar em funcionamento já no próximo ano, como explicou a Presidente da Autarquia, que salientou que a instalação em caminha desta estação só foi possível graças ao muito diálogo que existiu.
2: O hangar será localizado nas instalações que já existem da Polícia Marítima. Eles têm ali uma espécie de um armazém que será agora totalmente requalificado e transformado numa estação salva-vidas. Estará ali também a trabalhar uma equipa a tempo inteiro, com nadadores salvadores, com vários agentes da Autoridade Marítima Nacional. Claro que isto só foi conseguido com muito diálogo e negociação. Caso contrário, obviamente que esta estação salva-vidas não viria para cá tão rápido, mas é essencial, até porque temos uma frente de mar muito grande, temos um rio extensíssimo, e portanto conseguimos um feito que foi de uma vez por todas resolver este problema e trazer para cá este investimento.
1: Segundo avançou o chefe do Executivo, a Câmara vai comparticipar com 50% a criação desta estação, que vai custar 400 mil euros, ou seja, 200 mil euros competem à Câmara e os outros 200 à Autoridade Marítima Nacional.
2: A restante parte, o restante 50%, é a Autoridade Marítima Nacional, são 400 mil o valor da obra, e toda a equipa técnica que vai ser necessária depois para pôr a estação salva-vidas a funcionar, é tudo da responsabilidade da Autoridade Marítima.
1: Quanto à entrada em funcionamento da estrutura, Liliana Silva apontou o início do próximo ano.
2: Eu sei que as obras vão ser lançadas brevemente e eu penso que no início do próximo ano já estará a obra concluída e entra em atividade. Aliás, já lançaram inclusive o concurso para parte dos recursos humanos que serão necessários para ingressarem depois nesta estação salva-vidas.
1: Liliana Silva a dar conta que no próximo ano o caminho já terá a funcionar uma estação salva-vidas. O Rio Minho volta a receber uma das provas mais emblemáticas.

0: do Remo Ibérico. A 19ª edição da Regata Internacional Ponte da Amizade acontece este sábado, 23 de maio, em Vila Nova de Cerveira. Integrada no calendário nacional da Federação Portuguesa de Remo, a prova reúne cerca de 150 atletas em representação de 11 clubes portugueses e espanhóis, reforçando o caráter transfronteiriço que tem marcado esta competição ao longo dos anos. O percurso mantém-se entre a Ponte da Amizade e o Cais do Rio Minho, com regatas destinadas aos escalões benjamins, infantis, iniciados e juvenis. Entre os momentos mais aguardados da competição, destacam-se as provas Rainha, o 4x juvenil feminino e o 8x juvenil masculino. A iniciativa é promovida pela Associação Desportiva e Cultural da Juventude de Cerveira, com o apoio da Câmara Municipal de Vila Nova de Cerveira, do Conselho de Tominho e da Federação Portuguesa de Remo. Para além da vertente competitiva, a regata pretende incentivar a prática do remo entre os mais jovens, promover o convívio entre atletas e valorizar o património natural e paisagístico do Rio Minho. As provas têm início marcado para as 9h30, prolongando-se até ao final da manhã. A jornada termina com a cerimónia de entrega de medalhas, seguida do habitual momento de convívio entre atletas, treinadores e organização. Mais do que competição, esta regata é um encontro que reforça a ligação entre os dois países, promove o desporto jovem e valoriza o Rio Minho como palco natural da excelência. As adegas de 16 produtores da sub-região de Monção e Melgaço dos Vinhos Verdes vão estar abertas ao público a 6 e 7 de junho para provas comentadas, visitas vínicas e experiências gastronómicas, foi divulgada esta quarta-feira. Em comunicado, a Comissão de Viticultura da região dos Vinhos Verdes explica que a primeira edição do Open Cellars Edition reúne produtores de vinhos verdes, restaurantes, unidades hoteleiras, espaços culturais e empresas de animação turística numa celebração conjunta do vinho, da gastronomia, da cultura e da paisagem através de um programa comum. O evento é realizado em parceria com os municípios de Monção e Melgaço e o Turismo do Porto e Norte de Portugal. O programa integra também harmonizações vínicas, workshops, sunsets entre vinhas, experiências de natureza e aventura, provas especiais de alvarinho, atividades culturais, artesanato local e propostas de alojamento temáticas.
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0: São 2 horas.
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0: São 3 horas.
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2: A Câmara de Caminha aprovou na terça-feira, por unanimidade, na reunião extraordinária que teve lugar no Salão Nobre dos Passos do Conselho, o protocolo de colaboração entre o município e a Direção-Geral da Autoridade Marítima para comparticipação financeira na adaptação de hangar destinada à instalação da Estação Salva-Vidas. A Estação Salva-Vidas vai ficar instalada junto ao posto da Polícia Marítima situado na Foz do Minho e deverá entrar em funcionamento já no próximo ano, como explicou a Presidente da Autarquia, que salientou que a instalação em Caminha desta estação só foi possível graças ao muito diálogo que existiu.
3: O hangar será localizado nas instalações que já existem da Polícia Marítima. Eles têm ali uma espécie de um armazém que será agora totalmente requalificado e transformado numa estação salva-vidas. Estará ali também a trabalhar uma equipa a tempo inteiro, com nadadores salvadores, com vários agentes da Autoridade Marítima Nacional. Claro que isto só foi conseguido com muito diálogo e negociação. Caso contrário, obviamente que esta estação salva-vidas não viria para cá tão rápido, mas é essencial, até porque temos uma frente de mar muito grande, temos um rio extensíssimo, e portanto conseguimos um feito que foi de uma vez por todas resolver este problema e trazer para cá este investimento.
2: Segundo avançou a chefe do Executivo, a Câmara vai comparticipar com 50% a criação desta estação, que vai custar 400 mil euros, ou seja, 200 mil euros competem à Câmara e os outros 200 à Autoridade Marítima Nacional.
3: A restante parte, o restante 50%, é a Autoridade Marítima Nacional, são 400 mil o valor da obra, e toda a equipa técnica que vai ser necessária depois para pôr a estação salva-vidas a funcionar é tudo da responsabilidade da Autoridade Marítima.
2: Quanto à entrada em funcionamento da estrutura, Liliana Silva apontou o início do próximo ano.
3: Eu sei que as obras vão ser lançadas brevemente,

0: E eu penso que no início do próximo ano já estará a obra concluída e entra em atividade. Aliás, já lançaram inclusive o concurso para parte dos recursos humanos que serão necessários para ingressarem depois nesta estação salva-vidas.
1: Liliana Silva a dar conta que no próximo ano em representação de 11 clubes portugueses e espanhóis, reforçando o caráter transfronteiriço que tem marcado esta competição ao longo dos anos. O percurso manda o Rio Minho com regatas destinadas aos escalões benjamins, infantis, iniciados e juvenis. Entre os momentos mais aguardados da competição destacam-se as provas rainha, o 4x juvenil feminino e o 8x juvenil masculino. A iniciativa é promovida pela Associação Desportiva e Cultural da Juventude de Cerveira, com o apoio da Câmara Municipal de Vila Nova de Cerveira, do Conselho de Tominho e da Federação Portuguesa de Remo. Para além da vertente competitiva, a regata pretende incentivar a prática do remo entre os mais jovens, promover o convívio entre atletas e valorizar o património natural e paisagístico do Rio Minho. As provas têm início marcado para as 9h30, prolongando-se até ao final da manhã. A jornada termina com a cerimónia de entrega de medalhas, seguida do habitual momento de convívio entre atletas, treinadores e organização. Mais do que competir, esta regata é um encontro que reforça a ligação entre os dois países, promove o desporto jovem e valoriza o Rio Minho como palco natural da excelência. As adegas de 16 produtores da sub-região de Monção e Melgaço dos Vinhos Verdes vão estar abertas ao público a 6 e 7 de junho para provas comentadas, visitas vínicas e experiências gastronómicas, foi divulgada esta quarta-feira. Em comunicado, a Comissão de Viticultura da região dos Vinhos Verdes explica que a primeira edição do Open Cellars Edition reúne produtores de vinhos verdes, restaurantes, unidades hoteleiras, espaços culturais e empresas de animação turística numa celebração conjunta do vinho, da gastronomia, da cultura e da paisagem através de um programa comum. O evento é realizado em parceria com os municípios de Monção e Melgaço e o Turismo do Porto e Norte de Portugal. O programa integra também harmonizações vínicas, workshops, sunsets entre vinhas, experiências de natureza e aventura, provas especiais de alvarinho, atividades culturais, artesanato local e propostas de alojamento temáticas. 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
1: São 4 horas.
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0: São 6 horas.
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4: A Câmara de Caminha aprovou na terça-feira, por unanimidade, na reunião extraordinária que teve lugar no Salão Nobre do Espaço de Conselho, o protocolo de colaboração entre o município e a Direção-Geral da Autoridade Marítima para com participação financeira na adaptação de hangar destinado à instalação da Estação Salva-Vidas. A Estação Salva-Vidas vai ficar instalada junto ao posto da Polícia Marítima situado na Foz do Minho e deverá entrar em funcionamento já no próximo ano, como explicou a Presidente da Autarquia, que salientou que a instalação em caminho desta estação só foi possível graças ao muito diálogo que existiu.
5: O hangar será localizado nas instalações que já existem da Polícia Marítima. Eles têm ali uma espécie de um armazém que será agora totalmente requalificado e transformado numa estação salva-vidas. Estará ali também a trabalhar uma equipa a tempo inteiro, com nadadores salvadores, com vários agentes da Autoridade Marítima Nacional. Claro que isto só foi conseguido com muito diálogo e negociação. Caso contrário, obviamente que esta estação salva-vidas não viria para cá tão rápido, mas é essencial, até porque temos uma frente de mar muito grande, temos um rio extensíssimo, e portanto conseguimos um feito que foi de uma vez por todas resolver este problema e trazer para cá este investimento.
4: Segundo avançou a chefe do Executivo, a Câmara vai comparticipar com 50% a criação desta estação, que vai custar 400 mil euros, ou seja, 200 mil euros competem à Câmara e os outros 200 à Autoridade Marítima Nacional.
5: A restante parte, o restante 50%, é a Autoridade Marítima Nacional, são 400 mil o valor da obra, e toda a equipa técnica que vai ser necessária depois para pôr a estação salva-vidas a funcionar, é tudo da responsabilidade da Autoridade Marítima.
4: Quanto à entrada em funcionamento da estrutura, Liliana Silva apontou o início do próximo ano.
5: Eu sei que as obras vão ser lançadas brevemente e eu penso que no início do próximo ano já estará a obra concluída e entra em atividade. Aliás, já lançaram inclusive o concurso para parte dos recursos humanos que serão necessários para ingressarem depois nesta estação salva-vidas.
4: Liliana Silva a dar conta que no próximo ano o caminho já terá a funcionar uma estação salva-vidas. O Rio Minho volta a receber uma das provas mais emblemáticas do Remo Ibérico. A 19ª edição da Regata Internacional Ponte da Amizade acontece este sábado, 23 de maio, em Vila Nova de Cerveira. Integrada no calendário nacional da Federação Portuguesa de Remo, a prova reúne cerca de 150 atletas em representação de 11 clubes portugueses e espanhóis, reforçando o caráter transfronteiriço que tem marcado esta competição ao longo dos anos. O percurso mantém-se entre a Ponte da Amizade e o Cais do Rio Minho, com regatas destinadas aos escalões benjamins, infantis, iniciados e juvenis. Entre os momentos mais guardados da competição, destacam-se as provas Rainha, o 4x juvenil feminino e o 8x juvenil masculino. A iniciativa é promovida pela Associação Desportiva e Cultural da Juventude de Cerveira, com o apoio da Câmara Municipal de Vila Nova de Cerveira, do Conselho de Tominho e da Federação Portuguesa de Remo. Para além da vertente competitiva, a regata pretende incentivar a prática do remo entre os mais jovens, promover o convívio entre atletas e valorizar o património natural e paisagístico do Rio Minho. As provas têm início marcado para as 9h30, prolongando-se até ao final da manhã. A jornada termina com a cerimónia de entrega de medalhas, seguida do habitual momento de convívio entre atletas, treinadores e organização. Mais do que competição, esta regata é um encontro que reforça a ligação entre os dois países, promove o desporto jovem e valoriza o Rio Minho como palco natural da excelência. As adegas de 16 produtores da sub-região de Monção e Melgaço dos Vinhos Verdes vão estar abertas ao público a 6 e 7 de junho para provas comentadas, visitas vínicas e experiências gastronómicas, foi divulgada esta quarta-feira. Em comunicado, a Comissão de Viticultura da Região dos Vinhos Verdes explica que a primeira edição do Open Cellars Edition reúne produtores de vinhos verdes, restaurantes, unidades hoteleiras, espaços culturais e empresas de animação turística numa celebração conjunta do vinho, da gastronomia, da cultura e da paisagem através de um programa comum. O evento é realizado em parceria com os municípios de Monção e Melgaço e o Turismo do Porto e Norte de Portugal. O programa integra também harmonizações vínicas, workshops, sunsets entre vinhas, experiências de natureza e aventura, provas especiais de Alvarinho, atividades culturais, artesanato local e propostas de alojamento temáticas. 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
3: São 7 horas.
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1: São 8.

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1: Protocolo de colaboração entre o município e a
2: com vários agentes da Autoridade Marítima Nacional. Claro que isto só foi conseguido com muito diálogo e negociação. Caso contrário, obviamente que esta estação salva-vidas não viria para cá tão rápido. Mas é essencial, até porque temos uma frente de mar muito grande, temos um rio extensíssimo e, portanto, conseguimos um feito que foi, de uma vez por todas, resolver este problema e trazer para cá este investimento.
1: Segundo avançou o chefe do Executivo, a Câmara vai participar com 50% a criação desta estação, que vai custar 400 mil euros, ou seja, 200 mil euros competem à Câmara e os outros 200 à Autoridade Marítima Nacional.
2: A restante parte, o restante 50%, é a Autoridade Marítima Nacional, são 400 mil o valor da obra, e toda a equipa técnica que vai ser necessária depois para pôr a estação salva-vidas a funcionar é tudo da responsabilidade da Autoridade Marítima.
1: Quanto à entrada em funcionamento da estrutura, Liliana Silva apontou o início do próximo ano.
2: Eu sei que as obras vão ser lançadas brevemente e eu penso que no início do próximo ano já estará a obra concluída e entra em atividade. Aliás, já lançaram inclusive o concurso para parte dos recursos humanos que serão necessários para ingressarem depois nesta estação salva-vidas.
1: Liliana Silva a dar conta que no próximo ano o Caminha já terá a funcionar uma estação salva-vidas. O Rio Minho volta a receber uma das provas mais emblemáticas do Remo Ibérico. A 19ª edição da Regata Internacional Ponte da Amizade acontece este sábado, 23 de maio, em Vila Nova de Cerveira. Integrada no calendário nacional da Federação Portuguesa de Remo, a prova reúne cerca de 150 atletas em representação de 11 clubes portugueses e espanhóis, reforçando o caráter transfronteiriço que tem marcado esta competição ao longo dos anos. O percurso mantém-se entre a Ponte da Amizade e o Cais do Rio Minho, com regatas destinadas aos escalões benjamins, infantis, iniciados e juvenis. Entre os momentos mais guardados da competição, destacam-se as provas Rainha, o 4x juvenil feminino e o 8x juvenil masculino. A iniciativa é promovida pela Associação Desportiva e Cultural da Juventude de Cerveira, com o apoio da Câmara Municipal de Vila Nova de Cerveira, do Conselho de Tominho e da Federação Portuguesa de Remo. Para além da vertente competitiva, a regata pretende incentivar a prática do remo entre os mais jovens, promover o convívio entre atletas e valorizar o património natural e paisagístico do Rio Minho. As provas têm início marcado para as 9h30, prolongando-se até ao final da manhã. A jornada termina com a cerimónia de entrega de medalhas, seguida do habitual momento de convívio entre atletas, treinadores e organização. Mais do que competição, esta regata é um encontro que reforça a ligação entre os dois países, promove o desporto jovem e valoriza o Rio Minho como palco natural da excelência. As adegas de 16 produtores da sub-região de Monção e Melgaço dos Vinhos Verdes vão estar abertas ao público a 6 e 7 de junho para provas comentadas, visitas vínicas e experiências gastronómicas, foi divulgada esta quarta-feira. Em comunicado, a Comissão de Viticultura da região dos Vinhos Verdes explica que a primeira edição do Open Cellars Edition reúne produtores de vinhos verdes, restaurantes, unidades hoteleiras, espaços culturais e empresas de animação turística numa celebração conjunta do vinho, da gastronomia, da cultura e da paisagem através de um programa comum. O evento é realizado em parceria com os municípios de Monção e Melgaço e o Turismo do Porto e Norte de Portugal. O programa integra também harmonizações vínicas, workshops, sunsets entre vinhas, experiências de natureza e aventura, provas especiais de alvarinho, atividades culturais, artesanato local e propostas de alojamento temáticas. 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

0: São 10 horas.
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0: São 11 horas.
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3: Meu Arena, vocês estão prontos para aprender o som agora, na hora? Pode ser ou não? Ok, isto é mais ou menos.

Mas ainda não acabou. Vocês estão prontos para cantar mais um bocadinho aqui? Estão prontos para cantar mais um bocadinho aqui? Ok. Então bora lá lembrar de novo. Só assim.

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